0: Sim. Acontecem coisas e se ouve vozes por todo lado que a mim me deixa sem argumento. De pronto eu digo: Senhor, estou perdido, não entendo. Quando eu estou assim, ouço outra vez a voz: Colômbia está cargada de promessa e Colômbia camina a ser terra feliz. E ponto. Entonces yo me recojo otra vez. Y no importa lo que diga A, B y C, lo que piense A, B y C, lo que haga A, B y C, la palabra que viene en la visión con fuego se cumplirá. Yo dije que se cumplirá.
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